0: 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E nós vamos seguindo por aqui com a programação da nossa Terra FM. Chegamos ao final do programa Coração Sertanejo. Alô, Devair, o homem do Beleza Pura, na sintonia, ouvindo a programação da nossa Terra FM. Tem também modão aqui da Geralda Aparecida. Alô, Geralda, não esqueci de você não, tá, Geralda? Nós vamos ouvir aqui, tá? Tem pedido da Geraldo também, tá? Essa música, inclusive, eu quero mandar lá pro Ayrton Leal, também na sintonia, ouvindo o programa Coração Sertanejo. Eu quero também mandar essa próxima música aqui lá pro Baixo Campeiro. Inclusive, vou rodar um modão aqui do Baixo Campeiro, tá? Eu fiquei de rodar ontem, na segunda-feira, se não me engano. Teve, inclusive, participação do Baixo Campeiro, que não rodei. Alô, Baixo Campeiro! Hoje sai aí o modão do Baixo Campeiro. Aí pra você que tá na sintonia, ouvindo a programação da nossa Terra FM. Aí o Gaúcho Campeiro, com o Baixo Campeiro na nossa TRV. Vamos tirar as duas últimas aqui, vamos finalizando por aqui. E vamos embora, e amanhã tem mais, e amanhã é o dia do sorteio aqui na nossa TRV, programa Coração Sertanejo. Um abençoado descanso, uma ótima noite, Deus abençoe todo mundo. Amanhã Antônio Ricardo volta a partir das 19 horas na nossa TRV. É o programa Coração Sertanejo. O Geralda, diga lá.
1: Boa noite, doutor. Aqui é Geraldo Aparecida Silva, de Apucarana, Paraná, divulgadora do cantor Leandro Cruz. Se possível, toca a música Olhar Carinhoso.

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3: 21 horas e 22 minutos.

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2: 21 horas e 28 minutos.
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3: 21 horas e 34 minutos.

0: Muito obrigado.
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2: 21 horas e 51 minutos.

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2: 22 horas em ponto.

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1: 22 horas e 6 minutos.

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2: Não é frescura, não. É que o sistemão do Bruno e Barreto é perigoso, mano.

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2: 22 horas e 12 minutos.

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1: 22 horas e 31 minutos.
2: Pode atender. Vocês ainda têm pendências pra resolver. Eu tô chegando agora.

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1: 22 horas e 38 minutos.

0: Obrigado, gente.
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4: 22 horas e 46 minutos.

0: Gaga.
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2: 22 horas e 58 minutos.

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3: 23 horas e 5 minutos.

0: Obrigado, gente!
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2: Simone Mendes!

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2: 23 horas e 17 minutos.

0: Obrigado, gente. Carona é o nome dela.
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2: 23 horas e 23 minutos.
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1: Vinte e três horas e 29 minutos.

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2: De 3 horas e 35 minutos.

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4: Vinte e três horas e 41 minutos.

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2: 23 horas e 47 minutos.

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3: 23 horas, 55 minutos.

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3: Tio Sim, a história é o seguinte.
4: Conta aí, vai.

0: Claudio e Jadson.
1: Matheus Matias.
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0: 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Eu gasto com gosto.
1: Gasto com prazer, Trey. Ih, tio, só falta ter agora pra gastar, né? Vamos procurar.
0: Um milhão, né?
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0: abraço, Ellen!
1: Obrigado, meu bem. Delícia de moda.
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0: e a gente se adora. Obrigado, obrigado.
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0: Vai você assim, ó.
1: Você mentiu. Sim.
0: Você tá.
1: Você tá.
0: Fazendo o que, Goiânia?
1: Você mentiu.
0: Tá bonito, vai.
1: Sim.
0: Você tá ficando.
1: Você tá ficando e eu tô fazendo amor.
0: Coração não perdeu.
1: Coração se livrou.
0: Obrigado, Goiânia.
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0: Mato do Sertanejo.
1: Obrigado, Mato Grosso. Obrigado, Matias. Estou feliz demais de poder participar aqui dessa festa bonita. Que Papai do Céu abençoe, que tenha mais 40 anos de sucesso. Obrigado por essa oportunidade de poder cantar junto com vocês. E ainda você regravar uma moda minha. Fiquei feliz demais da conta.
0: Maravilha, a honra é toda nossa, João. Você sabe que eu tenho um carinho muito grande por você. Vocês sabem que o João Carreiro é meu afilhado, gente. Eu tenho o maior orgulho de falar isso pelo Brasil inteiro. E ele também fala. Todos os shows dele ele fala. Canta uma música nossa e fala. É um orgulho esse menino. É uma dádiva de Deus. Obrigado, João Carreiro.
1: Obrigado eu, Matão. E eu falo pra todo mundo que o homem que mais canta no Brasil é o C. E o show continua com Mato Grosso e Matias. Uma salva de palmas!
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0: Quem gostou, bate o pau aí. Obrigado.
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0: Valeu!
1: Kleber e Cauã!
2: Valeu, moça!
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1: A história é o seguinte: o cara já teve tanta recaída, mas tanta recaída, que a mulher já colocou o nome dele no telefone como Zé da Recaída. Para de ligar, bebê, vai! Atende aí, bebê! Fala comigo!

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1: 6 horas e 5 minutos.

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1: Seis horas e 11 minutos.

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4: 6 horas e 16 minutos.

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1: Muito obrigado, gente. Valeu, Zé Rodolfo.
2: Valeu, Jorge Matéria.
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4: 6 horas e 19 minutos.

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1: 6 horas
2: e 27 minutos.

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2: Seis horas e 31 minutos.
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2: 6 horas e 34 minutos.

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3: 6 horas e 43 minutos.

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5: Seis horas e 47 minutos.

0: Obrigado, Jean.
1: Obrigado.
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3: 6 horas e 56 minutos.

0: Obrigado!
1: Muito obrigado!
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2: 7 horas e 6 minutos.

0: Eita, obrigado, cara. Raça Negra!
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2: 7 horas e 17 minutos.

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5: 7 horas e 23 minutos.

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2: 7 horas e 27 minutos.

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2: 7 horas e 32 minutos.

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1: 7 horas e 36 minutos.

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3: 7 horas e 41 minutos.

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1: 7 horas
2: e 48 minutos.

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1: 7 horas e 51 minutos.

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5: 7 horas e 55 minutos.

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0: música.
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4: 8 horas e 11 minutos.

0: Valeu demais.
1: Obrigado.
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5: 8 horas
6: e 14 minutos.

0: segura.
1: Muito bom.
2: Bate palmas aí, minha gente.
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5: 8 horas e 18 minutos.

0: Saúde, obrigado, Zuri!
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2: 8 horas e 21 minutos.

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0: 8:27.
1: Tem coisas na vida da gente que é melhor nem perguntar. Quem pergunta o que quer, às vezes escuta o que não quer, viu?

0: moda chonada, hein?
1: Vou dar um conselho pra vocês.
0: Pergunta não, viu? Vamos ficar quietinhos? Se perguntar, pensa, ouvir uma resposta dessa?
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3: 8 horas e 30 minutos.

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1: 8:33.
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4: Que prazer.
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2: 8 horas e 37 minutos.

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2: Oi, bom dia, olá, oi, gente, sexta-feira chegou, sextou, estamos aí com você, na Nossa Terra FM, ao vivo de Alamanhã nessa sexta-feira, mais um dia de muito frio, né, mais um dia muito frio aqui na nossa região centro do estadão do Paraná, aqui em Pitanga, gente, estamos começando com você. E, né, mais um encontro marcado, finalizando mais uma semana, agradecendo a Deus por mais uma vez poder fechar mais uma semana com você por aqui, né? Temperatura hoje um pouquinho mais elevada do que ontem, né? Ontem, começando aqui, tava o quê? 5, 6 graus, hoje tá 9, né? Já aumentou um pouco, já não tá tão frio como estava ontem. 9 graus é a temperatura nesse momento aqui em Pitanga. Um bom dia pra você, que você tenha uma sexta-feira, um final de semana todo especial. E participa comigo aqui, não esquece de mandar teu alô pro Vitinho aqui pra gente fechar a semana numa boa com você. É o 4299854097. 4299854097. Bom dia a você que se liga comigo no aplicativo da Nossa Terra FM. Tava aguardando chegar? Cheguei. Tava, né, esperando também aqui o link nosso no Face. Já tá no Facebook. Já tá também aí, né, nas nossas redes sociais. E daqui a pouquinho no status do Vitinho também pelo WhatsApp. Você pegando o link para se conectar com a Nossa Terra FM de Pitanga, em mais um Encontro Marcado. Final de semana abençoado para todos vocês, meus amigos, minhas amigas, e também aos nossos anunciantes, parceiros do Vitinho, aqui da Nossa Terra FM. Vamos pra cima, sexta-feira, tamo junto aí, ó. Sexta-feira chegou, bom dia pra todo mundo.

0: Opa, opa, cadê eu? Cadê eu? Sumi, né? Sumi não, tô aqui, ó. Opa, tamo junto aí, Cleitão e Romário. Opa, cadê eu? E você curtiu também o Traia Véia, né? Traia Véia, começando bem a nossa manhã aqui na nossa Terra FM com o Traia Véia, rapaz. Aquela assim, ó, você virou saudade, maus bocados, juntos, na manhã, na nossa Terra FM, com o Vitinho por aqui, você se ligando comigo, 42998540097. Bom dia pra você!
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9: Aquele abraço.
0: Aquele abraço. Alô, galera. Alô, galera. Alô, galera aí do Posto Bandeira. Alô, meu amigo Cardoso. Como é que tá? O homem do chapéu aí, o Santista, né? Meu amigo Cardoso, aquele abraço. Obrigado aí pela sintonia. O Cardoso está lá com certeza, né, trabalhando já, pô. O homem pega cedo na lida, tá pensando o quê? Não se entregar pro frio? De jeito nenhum, né? Tá lá com o pessoal trabalhando ali no Posto Bandeira na área, né? Tá na área aí, aí confirmando a audiência com a gente aqui. Um abraço pra vocês, obrigado pela sintonia. Uma ótima sexta-feira, um ótimo final de semana. Cardoso, quero mandar a próxima música pra você, viu? Modão, viu? Modão caprichado aqui, tá? Quero mandar pra Ana de Jesus, que está curtindo o programa também. Bom final de semana pra vocês aí, boa. É, em Pontal do Paraná, bom dia, bom dia. Obrigado aí pelo carinho, pela audiência. Vanderlei de Jaraguá do Sul também, já confirmando a sintonia por aqui com a gente nesta manhã de sexta-feira. Ô, Cardoso, chega mais, aumenta o som aí. Isso, coloca no Bluetooth da caixa de som aí, vamos fazer todo mundo escutar aí no Posto Bandeira, tá? É só colocar no Bluetooth da caixa de som, joga direto aí o som. 8h52, bom dia!

0: Donizete é paixão demais. Alô, galera do Posto Bandeira, um abraço, bom trabalho pra vocês, obrigado aí, bom final de semana, tamo juntos. E você também curtiu aí a Eduarda Nunes, Mãos na Frente. E a hora? Hora certa, 8h58, breve intervalo, voltamos já já.
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9:02, 9:02, mas muita gente já. Tem muita gente conectando, muita gente se ligando comigo aí, olha, que beleza, né? Maravilha. Na manhã dessa sexta-feira, estamos juntos aqui na nossa Terra FM. Você que está chegando aí pelo nosso Facebook, pelo aplicativo da nossa Terra FM, pelo site aqui da nossa Terra FM, www.radionossaterrafm.com.br. É só colocar na busca lá do Google, né? Você já encontra aí no nosso site também, tá? Ou na Play Store, pega lá. 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Um chapeuzinho, a caixa de som, é a nossa logo da nossa Terra FM, pra você baixar no teu celular e ouvir a hora e quando quiser, a qualquer momento do dia, da noite, da madrugada, importa, né? Vai ter junto aí a facilidade para acompanhar a nossa Terra FM. Muito bem, 9:02, eu mando abraço aqui para o... Deixa eu ver pra quem quer mandar. Ah, sim, pessoal aí da casa. 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Aô, moça! Aquele abraço! 9:04. Finalzão de semana chegou. Daqui a pouco eu falo pra você o que rolou nos jogos da Copa do Mundo de ontem e quais os jogos que rolam por hoje também, né? Aquele resumão da Copa daqui a pouco tem também já as primeiras previsões do horóscopo do dia desta sexta-feira. Bom dia, Débora Korchak, bom dia pra você, Débora. Alô, Iago José, bom dia, Helena, Maria Helena, bom dia, Valdir Penteado tá me ouvindo também, Mariazinho, Leandro, alô, Rose, alô, Cauane, bom dia, alô, Marta, Vandressin, alô, Lê, bom dia, alô, rapaziada aí do Mundo Animal, né? Mundo Animal, ouvindo a gente aí? Abraço, bom trabalho, bom dia. A Maiara Pereira também confirmando a audiência. Ivanês de Santa Maria, Fátima Correia, tudo bem, Fátima? Alô, Jéssica Bir, bom dia. Rosilda Matheus, bom dia pra você também. Olha que legal aí, né? Só aumentando a audiência nessa sexta-feira. São 9:05, 9:05.

0: Eduardo Costa e Sandro e Gustavo, depois que você matar meu coração. Que tristeza, né? O que é isso? E Rio Negro e Solimões, é Rio Negro e Solimões, também aqui na nossa Terra FM. Aquela final de semana, né? Vamos relaxar, largar o estresse, né? Vamos largar o estresse aí. Você curtiu a música bonita do Rio Negro e Solimões por aqui também, né? Beleza? Vamos pro intervalo? Vamos pro intervalo. Voltamos já aqui na nossa Terra FM, trazendo também as previsões do horóscopo do dia. Aguenta aí.
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6: E tá rolando aqui, né? Tá rolando aqui 9 horas, 15 minutos, as melhores músicas pra você na manhã dessa sexta-feira. E o sol já dando as caras, com aquela preguiça. Mas tá aí, chegou o solzinho já na manhã pra dar aquela esquentada um pouquinho, né? Pra aumentar um pouquinho a temperatura, né? Aumentar um pouquinho a temperatura. E já estamos aí chegando a. Né, permanece, né? Nos blocos. 9 graus ainda? 9 graus, né? 9 graus na manhã dessa sexta-feira aqui em Pitanga. Eu quero agradecer a audiência de vocês que estão participando por aqui. Já já a gente vai continuar atendendo os pedidos aqui. E eu vou agora trazer as primeiras previsões do horóscopo do dia desta sexta-feira. 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Vamos que vamos, trazendo aí as primeiras previsões do horóscopo do dia. Se liga aí.
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7: Agora as previsões para Áries, Touro e Gêmeos. Signo de Áries.
8: Nascidos entre 21 de março a 20 de abril.
9: Ariano, a sexta promete um turbilhão emocional. Calma e serenidade são suas melhores aliadas hoje. No amor, é um bom momento para investir em abertura emocional e rever algumas atitudes. Pode dar um up na relação com o crush. Com as amigas, mantenha a tranquilidade.
7: Signo de Touro.
8: Nascidos entre 21 de abril a 21 de maio.
9: Taurino, alguns desafios sociais podem aparecer na sexta. Calma e ouça mais antes de sair atirando suas verdades. Com o crush, olhe com carinho e entenda o que está rolando, em vez de só pensar no que quer. Sua empatia pode tornar tudo mais leve. Na escola, fique sereno. Você tira de letra.
7: Signo de Gêmeos.
8: Nascidos entre 22 de maio a 21 de junho.
9: Geminiano. Os desafios diários podem despertar uma defesa mais forte hoje. Tente ser mais flexível para evitar estresse, ok? No amor, situações complicadas podem até fortalecer a relação. Com Lua e Netuno favoráveis, tenha cuidado redobrado nas questões do coração.
7: Já já voltamos com as previsões para Câncer, Leão e Virgem.
6: Olha só, daqui a pouco tem mais previsões, tá? Fica ligado, não sai daí, daqui a pouquinho tem mais previsões do horóscopo do dia pra você, aqui na nossa TFM. Quero mandar um abraço, um bom dia aqui pro o João Franco, Daniel, a Eduarda, o Góis e a Geralda, que estão ouvindo a gente sempre também aqui na nossa TFM. Valeu, um abraço. Alô, Adriano, como é que tá aí, Adriano? Como é que tá o pessoal de São José dos Pinhais? Tudo bem por aí? Tudo tranquilo? Tá, nosso abraço. A Rosimária, Elizabeth, Marcela, Priscila tá ouvindo a gente, né? Priscila, abraço pra você também, Murilo, Ezequiel. Como é que tá, Ezequiel? Abração pra você, bom fim de semana. A Dirce, o Adriano Duros, pessoal, o Caiuri, já tá curtindo o programa também aí? É, pessoal da Brasil Sul, aqui de Pitanga, não esqueça, passagens pra Santa Catarina, Rio Grande do Sul, Mato Grosso do Sul, com a Brasil Sul aqui de Pitanga. Telefone lá, qual que é o WhatsApp? WhatsApp é o 4236463585. 4236463585. Vai mandar um zap pra gente aí na Brasil Sul, aqui em Pitanga. Vamos mandar a próxima música aí também, só pra quem? 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Beleza? Abraço para a moçada da Bittencourt. 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
6: Tanga, na Avenida Brasil, escreve também na Flávia. Ô, lasqueira, piazada toda, ideia vai bombas. Meu amigo Jean, alô, Elaine, meninada também que trabalha aí. Um abraço, bom dia pra vocês, bom final de semana. Tamo junto aí, né? Tamo junto aqui na Nossa Terra FM. Aquele abração especial, 921. 921.

0: Tá aí. Ei, na nossa manhã aqui na nossa TRFM, Léo e Rafael, chorei. E o João Neto Frederico, malandragem 926.
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5: Você tá ligado comigo aqui todo dia, todas as manhãs, enquanto marcado 9 horas e 29 minutos. 9h29, vamos seguindo. Seguindo aqui com o programa e seguindo também com as previsões do horóscopo do dia. 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Se liga aí, mais previsões pintando na sua manhã de sexta-feira.
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7: Agora, as previsões para Câncer, Leão e Virgem. Signo de Câncer.
8: Nascidos entre 22 de junho a 22 de julho.
9: Canceriano, o céu aponta tensão na rotina. Controle a agressividade e aposte em práticas de relaxamento para manter o equilíbrio. Nos estudos, pode faltar comunicação. Esforce-se para manter a calma. No amor, cuide da transparência nos sentimentos. Com os amigos, evite que a agitação tome conta.
7: Signo de Leão.
8: Nascidos entre 23 de julho a 22 de agosto.
9: Leonino, a sexta traz aquela vontade de fugir da rotina e viver uma aventura emocionante, mas sem deixar questões importantes de lado. Cuide do seu espaço e conecte-se com quem está por perto. No amor, mantenha o carinho com o crush em dia. Chance de transformação super positiva à vista.
7: Signo de Virgem.
8: Nascidos entre 23 de agosto a 22 de setembro.
9: Virginiano, a sexta é dia para explorar as emoções. Marte e Urano mexem com a tranquilidade, então mantenha a calma e a gentileza nas conversas, tá? No amor, dedique mais atenção ao crush e mantenha o controle emocional, mesmo com obstáculos. A paciência vai valer a pena.
7: Já já voltamos com as previsões para Libra, Escorpião e Sagitário.
5: Aí, seguindo aqui com o programa, no nosso horário aqui, já são 9 horas e 31, daqui a pouquinho, né? Daqui a pouco tem mais previsões do horóscopo do dia, daqui a pouco tem também para você o que rolou na Copa, da Copa do Mundo, né, que vai rolar hoje pra você. Daqui a pouco o resumão da Copa aqui no programa do Tim. Eu quero mandar um abraço aí pro meu amigo Augusto Euro, que tá ligado comigo aí. Bom dia, Augusto. Bom dia, Valéria. Bom dia, Wagner. Franciele. Também o Daniel. Ainda bom dia aqui pro Barbosa, que escuta o nosso programa de todas as manhãs. Alô, Pé de Pano, como é que tá você? Tudo bem, Pé de Pano? O Pé de Pano tá escutando o programa do Vitinho, sabe onde? Lá em Ivaiporã. Um abraço pra você. Alô, Diele, bom dia, Mai, tudo bem também? É, na nossa Terra FM aí junto com a gente. Bom dia pra você. E agradecendo a audiência aí, meus amigos que se ligam comigo também aqui no nosso WhatsApp, o WhatsApp da nossa Terra FM. Quanta gente, né? Quanta gente mandando bom dia pro Vitinho por aqui. Vamos lá, né? Adiantando um pouco aqui o nosso alô pra essa galera toda aqui. Eu quero agradecer o bom dia do Reginaldo. Bom dia, Reginaldo, tudo bem com você? Tá lá em Curitiba, né? Curitiba, escutando o Vitinho. Obrigado pela sintonia. Bom dia pro Luizinho, lá de Foz do Jordão. Bom dia pra você, meu amigo Luizinho. Como é que está aí? Tudo bem? Venceu aí? Muito frio. Pouco frio. Como é que tá? Amanhã, aí no Foz do Jordão. Maria José de São José dos Campos, bom dia também. Bom dia ainda para o Vanderlei, lá de Jaraguá. O meu amigo Mário de Sabão. Daqui a pouquinho tem áudio do Mário pra nós dar uma conferida aqui que ele tá contando pra gente aí. Lúcio, que viaja bem turismo. Tudo bem? Legal aqui, ó. A figurinha do canarinho aqui de jaqueta, né? Esse frio até os passarinhos, né? Até os passarinhos tem que se precaver aí, rapaz. Eu não aguento, né? Isto. Um bom dia pro Chico da Banca também. Tá ligado aqui na nossa TRPM. Matilde. Alô, Matilde.

0: Pilas, bom dia pra você, bom dia, que Deus abençoe aí a sua sexta-feira também, né? Já pedi música aqui no programa? Bom dia, meu querido amigo Vitor Filho, a música do A Menina Veneno, se for possível, daqui a pouco, tá? Daqui a pouco nós vamos campeá-la pra você aqui, beleza? Fica ligado aí, sai daí não, daqui a pouco vamos ver se pagamos teu pedido aqui. Deixa eu ver pra quem mais. Ah, tá, tem mais um áudio aqui, né? Mais um áudio que me ouvi. Vamos lá. É a Valquíria, lá de Barbosa Ferraz, Valquíria. Tá ouvindo a nossa TRFM por aí também? Confirma aí a audiência? É? Então vamos segurar um pouquinho o fone musical e colocar o áudio dela aqui pra gente conferir e confirmar a audiência lá em Barbosa. Alô, Valquíria! Bom dia!
1: Quero ouvir, se for pra chorar por você, Peão do Vale Valentim. Estou na escuta.
0: Aô, povão
1: um
0: do
1: abração, Barbosa. Fica com Deus. Aê. Estamos aqui quase virando pinguim.
0: Ô, danado, né? Abração. Abração pra você, viu? Se cuida aí, se cuida, Valqueira. Tá louco virar pinguim, né? Tá frio, frio por demais no Barbosa também. Tá frio por demais aí. Então tá. E ela é fã, né? É fã, pede aqui, pede e ouve. 934!

0: Orgulho trouxa. Guilherme Santiago, peão do Vale Valentim, se é pra chorar por você. Aí fazer o quê? Chora, né? Chora, faz beicinho, aquela coisa toda. Faltam 20 minutos para as 10 da manhã.
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0: Vamos seguindo aqui na nossa Terra FM, nosso horóscopo do dia. Tá na hora de trazer mais um horóscopo do dia e mandar um abraço aqui também, né, pra Maria de Fátima. Alô, Fatinha, um abraço pra você, Fatinha, lá em São José dos Campos. Sempre tá ouvindo a gente, a Rosana, o Ezequiel, o Ditinho, o Cabeça Branca, o Vicente, e Milton Ricardo, pessoal do Itajubá. Alô, Rogério, abraço pra você, Itajubá também, tá ligado comigo aí. Vamos lá, chega mais, porque agora tem mais previsões do horóscopo do dia, no oferecimento aqui da Farma e Farma Popular.
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8: Agora, as previsões para Libra, Escorpião e Sagitário. Signo de Libra.
9: Nascidos entre 23 de setembro a 23 de outubro.
10: Libriano, o dia pode ser meio desafiador. A impulsividade pode estar em alta, então busque calma para evitar decisões de última hora, ok? No amor, alguns desafios podem aparecer, mas firmeza e tranquilidade melhoram o convívio.
8: Signo de Escorpião.
9: Nascidos entre 24 de outubro a 22 de novembro.
10: Escorpiano, é um bom momento para flexibilizar posturas. Excesso de emoções pode causar descompasso nos relacionamentos e nos estudos. No amor, lute pela relação que faz seu coração vibrar, mas alinhe os sentimentos antes de qualquer coisa. Os estudos podem ser a ponte para equilibrar as emoções.
8: Signo de Sagitário.
9: Nascidos entre 23 de novembro a 22 de dezembro.
10: Sagitariano, desafios emocionais podem agitar o dia, mas há chance de reequilíbrio se você focar no interior. Honestidade e serenidade ajudam no amor. Cuidado com o que diz, para não criar imprevistos. Com os amigos, emoções podem transbordar. Fique ligado. Nos estudos, controle emocional resolve tudo.
8: Já já voltamos com as previsões para Capricórnio, Aquário e Peixes.
0: Daqui a pouquinho as últimas, né? Daqui a pouco, Pito, as últimas previsões da manhã dessa sexta-feira. São 9 horas e 45 minutos, 9h45. E vamos ver aqui o pedido do povo aqui. Agradecendo aqui a audiência, né, de todos vocês que se ligam comigo aqui nas manhãs. O meu amigo Mário de Sabão está querendo pedir música no programa também. Vamos lá, o que, que ele pede, o que, que ele diz na manhã desta sexta-feira. Não mandei áudio ali ainda, não coloquei, né? Então tá aqui, vamos colocar o áudio. Diga lá, Mário, bom dia, tudo bem?
11: Bom dia, Vitor Filho.
0: Como é que está, Mário?
11: Tô firme na audiência por aqui, Vitor.
0: Sim, senhor, obrigado.
11: Eu vou pedir um modão aí.
0: Pode pedir.
11: A música antiga, mas muito boa.
0: Vamos ver se nós achamos.
11: Raiz mesmo, essa é raiz.
0: É, raiz, sertanejo, raiz
11: na veia. Essa música, quem canta ela é Cacique Pajé. Ah. E o título da música é Caçando e Pescando.
0: Caçando e Pescando? Que vida difícil, né? Caçando e Pescando. Vamos fazer o seguinte, vou mandar dois modão pro Mário, viu? Essa aí nós já vamos achar que já vai sair na sequência. Vamos mandar esse modão que o Mário gosta, né? Já que tá falando aí em caçando e pescando, né? Vamos mandar tudo naquele estilo, né? No mesmo estilo? Mesmo estilo? Então segura aí, Mário. Agora são 9h47.

0: Modão, né? Modão sertanejão raiz na veia aqui no programa do Vitinho. Cacique Pajé, caçando e pescando. E no clima, né, Mário? No clima aí, esses modão sertanejão raiz na veia aqui na nossa TRVM. Você ouviu também o Daniel com Abel e Caim, pescador e catireiro. 9h54, gente, 9h54, faltam 6 para as 10, aqui na nossa terra FM. Bom dia!
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0: E na nossa terra FM, sabe que tá na hora de trazer aqui para você as últimas previsões, né? As últimas previsões do horóscopo do dia. 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Quer que deu? É as últimas, né? Não é possível que já foi tão rápido assim. Vamos lá, capricha aí.
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3: Agora, as previsões para Capricórnio, Aquário e Peixes. Signo de Capricórnio.
2: Nascidos entre 22 de dezembro a 20 de janeiro.
4: Capricorniano, suas relações podem ficar tensas hoje. Valorize espaços pessoais e até um tempinho a sós, quem nunca? No amor, reflita sobre a vida afetiva e exercite mais calma e respeito com o crush. Vale muito a pena investir nisso.
3: Signo de Aquários.
2: Nascidos entre 21 de janeiro a 20 de fevereiro.
4: Aquariano, o dia pode trazer desafios e possíveis conflitos. Evite se impor ou se proteger demais, beleza? Nas amizades, aposte na empatia. No amor, aproxime-se mais do crush, maneire nas palavras para evitar tretas. Nos estudos, cuidado com distrações emocionais.
3: Signo de Peixes.
2: Nascidos entre 21 de fevereiro a 20 de março.
4: Pisciano. O dia pode trazer desafios e possíveis conflitos. Evite se impor ou se proteger demais, beleza? Nas amizades, aposte na empatia. No amor, aproxime-se mais do crush, maneire nas palavras para evitar tretas. Nos estudos, cuidado com distrações emocionais.
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0: Ah, terminando aí as previsões do horóscopo do dia. Tá aqui na hora de trazer também para você. 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Pitanga, Santa Maria do Oeste, Boaventura de São Roque, Guarapuava e Arirã e Livaí. Faltam 4 para as 10 da manhã. 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Abraço pro meu amigo Marcos, alô Marcos do Tenira, pessoal do União Supermercado, tô me ouvindo também, bom dia. Aquele abraço especial do Vitinho para todo mundo aí, obrigado pela companhia. 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Alô, bom dia Eva, bom dia pra você, Celso Padeiro, abraço amigão, alô Jaina, Lisângela, Terezinha Machado, Pedro Teles, o Matheus Henrique, a Etiane Cos... Nossa, que isso? Diele, alô Maia, um abraço pra vocês, né? Maiara, abraço, tudo bem com você? Então tá bom, vamos fazer o seguinte, eu também prometi e vou pagar, né, aqui já na reta final do nosso programa, eu quero... agradecer aqui o pessoal que tá, né, acompanhando nosso programa aí também pelo WhatsApp. Tem mais alguém que vai mandar aqui um oi pro povo aqui? Deixa eu ver que a Valquíria confirmou audiência lá em Barbosa. Segura um pouquinho aí pra gente ouvir o áudio da Valquíria, que tá lá em Barbosa. Barbosa Ferraz confirmou a audiência.
5: Bom dia, Vitor. Aqui é a Valquíria de Barbosa
0: Ferraz. Valeu, Valquíria.
5: Estou te ouvindo pela internet. Toca para mim Poção Mágica de Peão do Vale Valentim, que eu adoro.
0: Fica com Deus. Essa eu ficaria bem que vai dar tempo, Valquíria. Mas na próxima, né? É o próximo programa, pode pedir. Já mandei uma para você, Peão do Vale Valentim, né? Isso. Mas essa aí não vai dar tempo, mas estamos em cima do finalzinho aqui do programa. Mas agradeço aí a audiência, o carinho, né, da companhia, tá lá escutando nosso programa lá em Barbosa Ferraz. Um abraço, gente. E vamos seguindo aqui. seguindo aqui com o nosso programa para finalizar já, né? Para a reta final aqui, vou trazer para você o resumão da Copa do Mundo 2026. Ei, rapaz, está disputando aí, sendo disputado melhor, né? No México, Canadá e também nos Estados Unidos a Copa do Mundo deste ano. Os jogos que rolaram para você foi o seguinte, né? É os de ontem aqui? Tem certeza? É. Então vamos lá. O Curaçao perdeu por 2-0 para a Costa do Marfim. Equador venceu a Alemanha por 2-1. E a Tunísia, 1-3 para a Holanda, né? Países Baixos, a Holanda. É, soube. E o Japão empatou 1-1 com a Suécia. 1-1 com a Suécia. E o Paraguai, rapaz. O Paraguai ficou no 0-0 com a Austrália. E a Turquia? A Turquia venceu os Estados Unidos. Olha aí. Né? Os Estados Unidos vinha bem na Copa, né? Não tinha perdido ainda. Perdeu ontem para a Tunísia 3-2 no Estados Unidos ontem. É, portanto, nos jogos da Copa do Mundo. E se você, né, tinha perdido aí, ficou sabendo. Vamos ver o que tem hoje. Hoje tem. Né? Vamos ver o que tem nos jogos da Copa de hoje. Eu já vou te contar para você ficar ligado, ficar sabendo aí. É, hoje nós teremos às 4 horas da tarde França e Noruega. Noruega e França às 4 da tarde. Senegal e Iraque também às 4 horas da tarde. E às 9 horas da noite teremos o Cabo Verde e Arábia Saudita. E Uruguai e Espanha às 9 da noite hoje pela Copa do Mundo. Tá resolvido, Vitinho? Tá resolvido, tá dado o recado, tá falado, né? Tá contado pro povo aí. E agora vambora, né? Vambora. Final do programa. É fim de papo por aqui também. Então tá, encerramos assim o nosso programa dessa sexta-feira. Mais uma semana com você, agradecendo a Deus por essa oportunidade de estar aqui com você todas as manhãs, aos nossos amigos e amigas que sempre participam comigo aqui e aos nossos parceiros também, os anunciantes aqui da nossa TRFM. Um abraço especial a cada um, né? Muito bom poder contar sempre com o carinho e a companhia de vocês. Uma ótima, né, um ótimo final de semana para você e à tarde vou estar aqui, né, fechando a semana com você, no Batidão da Nossa Terra, depois das 5h30 da tarde, melhor da música sertaneja, da boa música gaúcha. E a última, tem a última. Fechando aqui o nosso programa, Danilo e Davi, Veio Sem Pedir.
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4: 10 horas e 20 minutos.
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2: 10 horas e 26 minutos.
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5: Dez horas e 32 minutos.

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4: Dez horas e 48 minutos.
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2: 10 horas e 55 minutos.

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2: 11 horas e 4 minutos.

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1: 11 horas e 11 minutos.
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6: 11 horas e 20 minutos.

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2: 11:27.
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0: Ai, Gustavo Lima!
1: Isso!
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2: 11 horas e 34 minutos.

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1: 11 horas e 40 minutos.
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5: 11 horas e 50 minutos.
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7: e o Guilherme. 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
5: 11 horas e 57 minutos.

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6: 12 horas e 17 minutos.

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5: Doze horas e 31 minutos.

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5: Doze horas e 47 minutos.

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2: 12 horas e 54 minutos.

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5: 13 horas e 2 minutos.
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1: 13 horas e 8 minutos.

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5: 13 horas e 17 minutos.

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2: 13 horas e 24 minutos.

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4: 13 horas e 31 minutos.

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1: 13 horas e 38 minutos.

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5: 13 horas e 47 minutos.
6: É Toyota. 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

0: Juan, você vai mudar?
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5: 13:54.
6: Para os apaixonados, agora sim.

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2: 14 horas e 8 minutos.

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6: 14 horas e 18 minutos.

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3: 14 horas e 25 minutos.
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5: 14 horas e 32 minutos.

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2: 14h38.
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4: Quatorze horas e 46 minutos.

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2: Quatorze horas e 53 minutos.

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7: Quinze horas e um minuto.

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1: 15 horas e 8 minutos.

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6: 15 horas e 17 minutos.

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3: 15 horas e 34 minutos.

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5: 15 horas e 51 minutos.

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3: 15 horas e 58 minutos.

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3: 16 horas e 12 minutos.

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0: Quem gostou faz barulho! Guilherme Minuto!
1: Obrigado,
0: Léo.
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2: 16 horas e 20 minutos.

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3: 16 horas e 28 minutos.

0: Obrigado, Diego, Vitor Hugo.
1: Obrigado, Bruno Marrone, por aceitar o convite e cantar essa moda linda com a gente.
2: Alô, meninos, sucesso pra vocês.
1: Ô, moçada.
3: Obrigado a vocês, viu?
0: Muito obrigado.
3: Obrigado mesmo.

0: amigo. Ô, Maclean.
1: Obrigado, meus irmãos.
0: Prazer ter vocês aqui. Nova geração de verdade, violeiro de verdade, né? Não tem frescura, não.
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4: 16 horas e 49 minutos.

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2: 16 horas, 55 minutos.

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2: 17 horas e 8 minutos.
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2: 17 horas e 15 minutos.

0: Obrigado.
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0: eu bebo cerveja.
1: Bom também.
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1: 17 horas e 34 minutos.

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4: 17 horas e 41 minutos.

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0: moçada.
1: Vamos que vamos, moçada. 5 horas e 53 minutos. 5 e 53. Aqui é a nossa Terra FM. Vitor Filho, de volta na programação, viu? E agora, a partir desse momento, no batidão da nossa terra, melhor da música sertaneja, melhor da boa música gaúcha, entreveramos por aqui, nesta sexta-feira, 26 de 6 de 2026, né, rapaz? Que numeração legal, né? 26 de 6 de 2026, essa data do mês de junho, no inverno brasileiro, e nós estamos juntos de volta aqui na programação para te fazer companhia com a melhor programação sertaneja e gaúchesca do seu final de tarde, nesta noite, com muito carinho, sempre agradecendo a sua companhia. E participa com a gente aí, já vai dando um jeito aí, ó. Manda um recado pro Vitinho aqui no 42 98540097. Este é o WhatsApp aqui da nossa Terra FM. Vamos no WhatsApp, vamos aqui pelo aplicativo, pelo Facebook, pelo nosso site também, www.radionossaterrafm.com.br. Você pode se encontrar com a gente aí pelos nossos links, pela Alexa, Rádios Net, rádio de todo o Brasil. Um abraço para essa moçada que acompanha a gente de várias formas aí, nos finais de tarde aqui. Nós estamos aí para trazer para você muita música boa, muita alegria. E vamos que vamos, porque o nosso programa tá só começando, compadre.

0: área, tá aí o Garotos de Ouro, Gaiteiro de Barraca. Lembrando aí os fandangos do CTG, né? Os rodeios, quando tá lá as barracas, os gaiteiros vão lá de barraca em barraca, né? Esse é o Gaiteiro de Barraca. Um abraço, pessoal lá do Turbo, que estão me ouvindo aí. E também, na nossa TFM, o Fábio Quaraí faz floreio e simbodoca, né, gaiteiro? Hey, olha a hora, gente, 6 horas, 1 minuto, 18 e 1. Aquela parada rápida aqui, tá? Voltamos já já.
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0: Ok, são 6 horas, 4 minutos, 8 horas mais 4 minutos. É boa noite, hein? Boa noite pra você. Tá ligado comigo aqui na nossa TV? Daqui a pouco vamos dar uma passada geral aqui no resumão da Copa. Resumão da Copa pra você daqui a pouco. E também, né? Quero convidar você pra participar comigo aqui pelo 429-9854-0097. Já vou atender a tua participação aqui. 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Muito bem, moçada, vamos que vamos. Você participando comigo aí, mandando um alô pro Vitinho. E eu agradeço a audiência dos meus amigos que acompanham o programa também lá em Cascavel. Alô, galera de Candeiro, um abraço pra vocês aí. E boa noite pra Rosilda, já tá ligada comigo, a Rosilda, a Cris, a Valéria, o Josmar, meu amigo Josmar. Oi, Josmar, de vez em quando ele dá um oi pra nós aí, né? Tá curtindo o programa. A Elizabeth, o Tito, O Jackson, boa noite, Jackson. Alô, Lucindei, tudo bem com você? O Valdinei Lourenço também, o Alisson Lara. Como é que tá aí lá, Alisson? Um abração pra você, pra família toda. O Vanderlei Rodrigues, Jaraguá do Sul, a Adriela, a Elisângela, a Silvia também, que tá curtindo o programa, a Juliana. Alô, Matheus Henrique, um abraço pra você também, pra Pati. Pessoal de Manuel Ribas, aí na escuta. Alô, galera da Mundo Animal. Alô, Juninho, como é que tá o seu Juninho? Alô, Daniel. Boa noite pra vocês aí, estão juntos aqui na nossa Terra FM, ao vivo, né? Ao vivo, sexta-feira. Sexta-feira, esse é o dia!

0: Chitãozinho Chororó, vá pro inferno com seu amor. Chico Rei Paraná com Eduardo Costa, tranque a porta. E aí, né? Me beija, vai. São 6 horas e 13 minutos, 18:13.
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5: 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Alô, Ana, Pontal do Paraná. Abraço pra você, né? Já está confirmando aqui a audiência. Ela já está assistindo, está acompanhando o programa. Um abraço para você, para toda a família. Obrigado pela audiência aí. E vamos nessa, né? Alô, Ayara, abraço para você, para o Sérgio, também para o Ezequiel, a Franciele. Boa noite, gente. Sexta-feira, hein? Sextou, né? Final de semana tá aí. Tamo junto, né? Tamo junto por aqui na nossa TRPM, garantindo a melhor programação para você. Daqui a pouco, aquele resumão da Copa, né? Pra ver o que rolou hoje aí na Copa do Mundo, daqui a pouco eu vou contar pra você. E quero mandar um abraço também pro pessoal da Polo Motos, lá de Santa Maria do Oeste. Marcelo, Luciane, abraço pra vocês aí. Polo Motos em Santa Maria, na sintonia com a gente aqui. 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Galera da Rede Farm, Farma Popular, Pitanga, Santa Maria do Oeste, Boa Ventura de São Roque, Guarapuá, Valirã e Ivaí. E aí, Manoel Riba também. Abraço pra todo mundo. 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Aumenta o som, joga no Bluetooth, coloca na caixa de som, isso, Bluetooth, caixa de som, curtindo a melhor programação, 6h18.

0: Tio Kido, casemos e separemos. E aí, também você ouviu o João Luiz Correia. João Luiz Correia no batidão da nossa terra com o Vitinho por aqui. Eu tô grandão. 6h24.
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0: Vamos que vamos, são 6 horas e 28 minutos, 6h28.
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0: Só toca o que vale a pena aqui na nossa TRFM, na sua programação especial dessa sexta-feira, final de semana tá aí. Mandar um abraço aos meus amigos e minhas amigas, professores, professores, alunos do Colégio Objetivo JP. Aí no Colégio Objetivo JP tem Arraiá, né? Arraiá do Colégio amanhã. Amanhã, dia 27, nós estaremos aí a partir das 2 horas da tarde no Salão da Matriz de Santana, fazendo aquela festa gostosa com vocês, né? Está aí apresentando aí a festa junina do Colégio Objetivo, o Colégio João Paulo. Aí o convite, né? A todos os pais, alunos, professores, colégio, nós estaremos por lá também, né? Grande abraço, beleza? E obrigado pelo convite de sempre, tá bom? Olá, boa noite pro Sérgio, Ezequiel. Alô, Ezequiel, bom final de semana para você. Obrigado pela audiência, Franciele, a Karine Lima, Rose, Angélica, Senca, a Janine e o Léo lá em Vaiporã. Um abraço, Onésia também. E pra Lê, que tá escutando, Vitinho. Agora são 6 horas e 29 minutos, né? 6h29. Aparecer também a próxima aqui pro meu amigo Zecão, pessoal do Supermercado São Fidélis. Supermercado São Fidélis na sintonia do nosso batidão, 6h29.

0: É de Brito e Samuel e o Gustavo Lima, homem chora, chora sim, não adianta rapaziada, não adianta, chora, né? E também você ouviu aí o Gilberto Gilmar com o Zé Neto e Cristiano, assino com X, 6h36.
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0: Não demora.

0: Não demora, não demora mandar teu recado pra cá, né? E pensa, mas pensa a quantia que nós ficamos parceiro, né? Ficamos felizes aqui receber aí o teu comunicado, a tua confirmação de audiência aqui na nossa TVM, tá? Ficamos muito felizes, sim! Manda aí, teu alô! Alô, Nanda! Nanda Decora, um abraço! Alô, João Freitas, Rosemilda, Roselilda também. Alô, Riane Palmital, aquele abraço pra você, boa noite. Jéssica, Claudinei, Cainan. Alô, Cainan, a Pitanguinha, Dailson. Um abraço pra você, pra Luana, também pro Iago José, a Dani, a Mariazinha. O nosso abraço pra você também, Maiara Pereira Nanda.
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0: Agora são 6 horas e 39 minutos, 6h39. 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Boa noite, gente. 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
0: Faltam 20 minutos para as 7 horas da noite, 20 para as 7. Essa aqui vamos mandar pro Baixo Campeiro, que tá me ouvindo aí. Alô, Sassá, Piazada, Sassá Uniformes. Alô, Inês, obrigado pela audiência. Na Planalto, sempre tão ligado aí. Galera da Vila Planalto, também do BNH, Nossa Senhora da Glória. Chegando mais, 6h41, simbora!

0: Os mirins, não, eu não sou, né? Eu não sou convencido. E também os monarcas, matando e pitando, 6h47.
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0: É nós, né? É nós aqui no Batidão da Nossa Terra nessa sexta-feira. São 6 horas e 49 minutos, 6h49. E agradecendo aí a audiência da Marli, da Pâmela também, né? Pâmela Miranda, o Ivanês lá de Santa Maria. Estão sempre aqui com a gente, né? Se ligando, conectando com a nossa TFM. Baixou o aplicativo já aí? Não, eu não acredito. Baixa aí, né? Alô, Bueno, alô, Wagner. E abraço especial para vocês. E estamos aqui, né, no nosso programa e atendendo pedidos por aqui também. Daqui a pouquinho tem mais pedido para atender. Matilde, daqui a pouco, Matilde, daqui a pouco vou rodar a tua música aqui, tá bom? Senta aí. Fica sossegada aí, que já tá sendo preparada aquela ali, tá legal? 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Quer já deixar reservada a tua? 99968-7237. 99968-7237 para mandar, deixar já separar aquela porção caprichadona para o almoço de amanhã, tá bom? Então tá certo. Alô, galera da Paranaweb Internet, boa noite para vocês, obrigado pela audiência também a todos aí do... Isso, do União Supermercado, estão me ouvindo aí? Aí, Cinemark, tá do Deniro, apesar aí, no União Supermercado, sempre até as 7 da noite, né? Domingos e feriados até o meio-dia. Esse é o comunicado para você do União Supermercado. Vamos mandar essa próxima aqui para os amigos do Destaque Cabeleireiro também, meu amigo Orantes. Alô, viu, Mar, obrigado aí pela sintonia, vai para vocês e vai também para todos os meus amigos aí da GF Centro Automotivo, né? Tá lá o Gabriel, alô, Fabiano. 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Obrigadão, né, pela sintonia também, pela parceria aqui com a nossa Terra FM. 6h52.
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0: Rio Negro e Solimões, ninguém faz igual. E aí, as melhores aqui na nossa terra FM, no batidão da nossa terra João Carreiro. Hoje, só sinto pena. São 6 horas e 58 minutos, 2 minutos para as 7 da noite.
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Pontualmente 19 horas, 7 horas da noite. 7 da noite, 13 graus em Pitanga. 13 graus em Pitanga. Aí, o nosso. Nossa, você tá vendo nosso final de semana? Menos frio um pouquinho, né? Ontem tava bem mais frio, né? Ontem tava uma hora dessa, 6, 7 graus, né? Hoje já tá. É o dobro da temperatura, tá melhor, né? Mais agradável. Muito bem, 7 horas, 1 minuto. Quero atender o pedido aqui da Matilde Pupila, que tá pedindo pra gente mandar música aqui no programa. Vou mandar. Fica tranquilo aí, tá? Vai ser já. Ela tá oferecendo para todos os ouvintes. Aquela uma, de respeito. Aquela. Deixa comigo. Aumenta o som, Matilde Pupila. Chega mais perto aí. Isso, aumentou o som. 7-1.

0: Paulinho Mocelinho, homem de bombacha, também chora. É, não adianta, querida de bom. Meus bateadores, uma maneira de respeito. Com a participação do Márcio Correia, mateadores aqui na nossa TFM. Agora são 7 horas, 8 minutos, 7, 8. Bora? Tá na hora? Quase chegando a hora? Quase chegando a hora de ir embora. Mas antes, porém, eu tenho que lhe falar os jogos da Copa. É, aquele resumão da Copa do Mundo aqui. Vou mandar um abraço aqui pra... Alô, pessoal de Chapecó, abraço pra todo mundo de Chapecó que acompanha pela nossa TV no aplicativo ou aí no Facebook. Alô, Sheila, abraço pra você também, o Maico, Alex, alô, Marci, alô, Maico, Nascimento, a Marilena, o Cláudio e a Adriana, sintonia com o Vitinho. Então vamos lá, deixa eu ver como é que vai rolar, o que tá rolando. Copa do Mundo hoje tá rolando aí, já rolou? É, Senegal 5x0 no Iraque, rapaz. O time do Senegal pegou pesado, hein? 5x0. Também a Noruega não teve chance contra a equipe francesa, né? A França aí super forte, 4x1. Bem firme a França, né? 4x1 na Noruega. Daqui a pouco, mais às 9 horas da noite, tem Cabo Verde e Arábia Saudita. E Uruguai e Espanha. Daí, né, mais dois jogão daqui a pouco aí pela Copa do Mundo.
1: Eu pensei.
0: Deixa abraço, Vitinho. Deixa abraço.
1: Tá ficando bom.
0: Tá bom. O negócio tava bom demais, né? Mas chegou o final, né? É, como diria meu grande amigo, em memória com Padre Levi, né? Tudo que é bom dura pouco, tudo que é demais logo se enjoa, né? Então. Vambora! Deixando aqui um abraço do Vitinho pra todo mundo. E pra fechar o programa dessa sexta-feira, né? Pra fechar o programa dessa sexta-feira. E estamos agradecendo aí a todos os nossos ouvintes, parceiros, anunciantes da nossa TFM, desejando um final de semana maravilhoso, tá? E domingo, Devair, vem ou não vem? Domingo, Devair, né? Vai estar aqui. É, se o Devair vier no domingo, eu vou estar junto, viu? Porque o Enzo tá indo, né, para um jogo aí amanhã. Domingo não vai estar aqui a tempo, né? Mas se o Dever vier, me avisa, tá bom, Dever? Me dê um grito aí. Mário Sabão, hoje não deu tempo? Um abraço para você também, sempre participa aqui com a gente, né? 7 horas e 11 minutos e a última do nosso programa dessa sexta-feira. Um ótimo final de semana para todo mundo. É o Leonardo. Por Deus e por causa dela. Aô, Adão. Valeu, gente. Beijo no coração. Tchau, tchau. Fui.

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1: 19 horas e 16 minutos.
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4: 19 horas e 36 minutos.

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0: Um pouquinho de pandeiro. Aí, agora sim. 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Que achou, patrão?
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3: 19 horas e 43 minutos.

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6: 19 horas e 49 minutos.

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3: Dezenove horas e 56 minutos.
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0: 19 horas e 59 minutos.

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3: 20 horas e 14 minutos.
4: Essa é boa também, tá?

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2: 20 horas e 20 minutos.

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3: 20 horas e 26 minutos.

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1: Horas e 33 minutos.

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2: 20 horas e 44 minutos.

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2: 20 horas e 51 minutos.

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2: 20 horas e 59 minutos.